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1: Bom dia, são 9 horas.
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Ora, para todos mais uma vez, bom dia. São 9:30 da manhã nesta quinta-feira tão chuvosa. Mas que valente chuvada já caiu esta manhã. O IPMA chegou mesmo a elevar os níveis de aviso para alguns distritos do nosso país, nomeadamente para Lisboa, Aveiro, Porto e Braga, que estão em aviso laranja, quando inicialmente a previsão era para aviso amarelo. A Guarda continua com aviso amarelo. Nos destaques da imprensa nacional de hoje, o Jornal de Notícias diz que Portugal, na rota de gangues sul-americanos que roubam relógios de luxo aos turistas. Em Albufeira, condutor que atropelou 16 pessoas indiciado por homicídio. E no Nepal, dois portugueses entre as centenas de desaparecidos nas avalanches de lama, aldeias inteiras dizimadas e dezenas de mortos confirmados. Benfica repetir o 11 para garantir um lugar na Liga Europa. Palhinha quer conquistar coisas bonitas, Rios com um futuro incerto. E no Braga, Vincent exige personalidade no jogo decisivo de Viena. Na Europa, a comissária diz que pensões não podem sobrecarregar os mais jovens. Maria Luísa Albuquerque no arranque de campo de verão na Lausanne. No Correio da Manhã desta quinta-feira, empresário do Minho recupera objetos, ladrão morto com relógios de luxo, gangue brasileiro em assalto de 100 mil euros. Palhinha e Benfica, quero fazer história no Benfica. Diz que é benfiquista desde pequenino e em 2005 já era sócio. Nas competições europeias, águias e minhotos buscam passagem. Hospitais, caos no SNS com quase 4 mil utentes nas urgências. Temperaturas, setembro mais quente e sem chuva. Bancos, avaliação das casas sobe para novo recorde. Atropelou 16 pessoas em Albufeira. PJ passa a pente fino vida do condutor. Colisão de carro com javali, mata pai e fere filho. No Público. Técnicos das escolas chamados a devolver milhares de euros ao Estado, o Ministério da Educação decide retirar pontos de avaliação com impacto na progressão na carreira. Cheias no Nepal, há mais de 150 mortos e centenas de desaparecidos. INEM cede a exigências, mas greve continua em cima da mesa. No cinema, Ana Rocha de Sousa voa sobre a Ucrânia e estreia, aliás, na estreia de Asas. Eleições em França, queda do centro de direita abre espaço a Le Pen e a Mélenchon. Por fim, no Diário de Notícias, famílias veem salários a fraquejar e pedem ao BCE travão nos juros. Rasto de morte e destruição após enxurrada no Nepal e no Tibete. A política, a direita, rejeita apelo da ONU para recuar nas restrições a mudar sexo de menores. Segurança Social, patrões pressionam para debate sobre as pensões. Concurso, candidaturas à GNR aumentaram 7%. E também... Nas revistas, já publicações do dia de hoje, a Lux tem na primeira página Harry e Meghan. Mudam-se para o Reino Unido com os filhos. Família Real reúne de emergência para avaliar impacto do regresso do casal. Mariana Leitão, ao lado das filhas, revela a mulher para lá da política. Camila conta pela primeira vez como viveu o diagnóstico de cancro de Carlos III. Fernando Daniel.

0: E Sara Vidal vive em dia de emoções no dia do batizado do filho mais novo. Publicação com data de ontem, a TV Guia. Maria e Cristina, voltas trocadas para ganhar audiências a ferro e fogo, pressão sobre a apresentadora do BB Verão, a estratégia de Muniz para Cristina Ferreira, como ela levou a melhor sobre o fim de ano, os trunfos e as novidades da concorrência. Na mesma publicação, Luís Montenegro, nova escapadinha ao Algarve. Fotos exclusivas, Cátia Palhinha serve copos na noite da Oura. Júlia Pinheiro, avó babada. E Maria Cerqueira Gomes, paixão, polémica, volta para os braços do ex que vive em Atenas. São apenas algumas das publicações da imprensa cor-de-rosa de hoje. Ora, o IPMA para hoje, como já vos disse ontem, prevê chuva e aguaceiros, com temperaturas abaixo dos 10 graus, a mínima na Guarda, são 9. É mesmo a cidade mais fria no dia de hoje, com máximas a atingir os 15 graus, porque já quase que é inverno. Hoje estamos com um aviso amarelo por causa de precipitação e trovoada até perto das 3 da tarde. Amanhã, 28 de agosto, já sem qualquer tipo de aviso, sem previsão de chuva, com temperaturas a subir ligeiramente as máximas. E depois, no sábado, já com tempo mais solarengo, mais soalheiro, com 24 graus de temperatura máxima. Portanto, hoje será, à partida, o dia assim mais cinzento ainda da semana. Depois, a partir daí, vamos ter tempo de sol e quente. E segundo já li hoje, aqui num dos destaques da imprensa, o mês de setembro vai ser de calor e seco. Aquilo que me é dado a perceber na previsão a 10 dias no site do IPMA, que consigo perceber até ao dia 5 de setembro, sábado, há temperaturas mínimas na ordem dos 17 graus e máximas na ordem dos 30 para a Guarda. A cidade de Pinhel conta com 34 de mínima de previsão para sábado 5 de setembro. Portanto, vamos ter pela frente dias ainda de muito calor, dias de verão. Foi só apenas aqui uma pequena depressão que não estava provavelmente na mira e não estávamos a contar com ela, não estava nos planos, que veio aqui estragar esta semana de férias a muitas pessoas, tenho a firme certeza. Para animar um bocadinho, seguem as manhãs interativas, João Som e Carolina de Deus, põe-te na minha pele, bom dia.
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0: destaque o ás de copas e que indica harmonia na vida amorosa. Que coisa boa! O número da sorte é o 37. Já a balança, cavaleiro de copas, que o aconselha a viver bem e a evitar negócios arriscados. Vamos a isso! O número da sorte é o 8. Aquário está com o louco que revela espírito de aventura. Aproveite para viver aquilo que você sempre quis. O número da sorte é o 22. E agora vou falar especialmente para si, que é do último signo do zodíaco. Sabe qual é? Não sabe? Eu vou lhe dizer, é Peixes. Está com a carta do dia Rei de Ouros, que lhe diz para ser inteligente nas escolhas que faz. Pense bem, o número da sorte é o 7. E Virgem, 9 de Paus, que significa que terá força em todos os momentos. O número da sorte é o 31. Gêmeos, cavaleiro de copas, que anuncia uma nova proposta de trabalho. E o seu número da sorte é o 48. Sagitário está com o ás de hoje, que traz boas notícias. E o número da sorte é o 19. Agora, caranguejo, 2 de copas, que o aconselha a dar mais atenção à sua família. O número da sorte é o 2. Carneiro, rei de paus, que aconselha a ser justo consigo próprio. Vamos lá, o número da sorte é o 36. E agora vou falar especialmente para si, que é de um signo regido por Plutão e pertence ao elemento água. É Escorpião. Está com as de espadas, que anuncia um período de vitórias. Aproveite, o número da sorte é o 1. Leão, rainha de paus, que significa um poder material muito bom. O número da sorte é o 35. E Capricórnio, com o diabo, que indica que anda em baixo. Arrebite, não quer triste. O número da sorte é o 15.
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7: Bom dia, são 10 horas.
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1: Ora, olá para todos, uma vez mais, bom dia. Para aqueles que agora chegaram, bem-vindos. Para os que já estão connosco há mais tempo, ora, pois, então, só tenho a agradecer a preferência pela sintonia. São 10 da manhã nesta quinta-feira, 27 de agosto, e está no ar o programa de Discos Pedidos. Ora, portanto, façam o favor, a gentileza, o gosto, whatever, ou seja, aquilo que quer que seja, como entenderem, e venham juntar-se a mim para 2 horas de Discos Pedidos aqui na Rádio Elmo. Hoje começo com Badocha e Noninho Navarro e o tema Contigo. 271-433-10, 96-722-2212, 917-845-008, números através dos quais pode fazer a sua participação. Eu terei todo o gosto em atender a sua chamada, em ler a sua mensagem, o seu e-mail através do nosso site, radioelmo.com. E a sua mensagem também pode ser enviada para os nossos números móveis. Ora, portanto, junte-se a mim nas próximas 2 horas.

0: Tempo de atender o Sr. Antero. Olá, bom dia.
1: Bom dia, Dona Ana.
0: Tudo bem consigo?
1: Graças a Deus, um dia de cada vez.
0: Ora, isso mesmo. Ora, Sr. Antero, vamos ouvir o baile de verão? Coisa que não está, hoje não é um dia de verão, garantidamente.
1: Pois não, mas não volta.
0: É isso mesmo. Pensamento é mesmo assim, logo volta.
1: Segundo você disse que não vinha até de verão.
0: Vem, sim senhora. A previsão do IPMA é que a temperatura volta a subir em breve.
1: Ora então, tenho ouvido.
0: Senhor Antero, vamos dedicar a quem?
1: A minha esposa, com muito amor e carinho, a toda a minha família, ou a minha cunhada Manuela e família em França, ao Bruno e à Paula de Almeida e família, tudo de bom. Para a minha cunhada Paula Pereira do Aragão e para a família, tudo de bom também para eles. Para o Luís e para a Ana Bela das Freixeiras, tudo de bom. E para o Pedro, Chico Pedrinha e para o Pedro Doutor, que têm hoje, mas já estão de férias. E para a minha, para o Sr. Fausto da Chance, para todos os ouvintes e participantes, se me esqueci de alguém, fica para logo. E para vocês um grande beijinho e boa continuação.
0: Obrigada, Sr. Antero. Bom dia, até logo.
1: Até logo,
0: bom dia. E vou atender também já o Jorge. Jorge, bom dia.
2: Olá, bom dia.
0: Olá, como está, Jorge? Tudo bem consigo?
2: Tudo bem, sim, obrigado.
0: Ora, ainda bem. Jorge, vamos ouvir o Carlos Paião com dedicatória para quem?
2: Olha, vai para toda a minha família, para os meus padrinhos, para toda a gente que está a ouvir a rádio e para as meninas aí da rádio e os votos de um bom dia para toda a gente, tudo bom?
0: Ora, obrigada até Jorge, logo. Até logo, um bom dia de trabalho também para si. Ouvimos então o José... Não, de nada, Jorge. Ouvimos então o José Malhoa com o baile de verão e o Carlos Paião com Lá Longe, senhora.

0: Olá, Dona Isabel, bom dia.
1: Bom dia, menina Ana.
0: Bom dia, como está a senhora? Tudo bem consigo?
1: Tudo bem comigo e com a menina?
0: Também, mãe, bem, muito obrigada. Logo uma mulher de manhã, mas pronto, olha, já secou
1: Ah,
0: entretanto.
1: é tão molhoso no caminho, foi?
0: Foi, olha, e do carro para aqui só.
1: Só
0: Mas
1: do carro
0: pronto,
1: para aí.
0: só do carro para aqui. Mas logo
1: Ah,
0: seca.
1: acredito, acredito. Mas olha, amanhã já se vai embora.
0: É isso, logo, até logo, acho que logo já deixa de chover.
1: É o que eles dizem, que a partir da tarde já faz bom.
0: É isso mesmo. Oh, Dona Isabel, vamos ouvir o escalema para dedicar a quem?
1: Olhe, para toda a minha família, para todos os participantes e ouvintes, para vocês as duas com um grande beijinho e bom fim de semana.
0: Ainda não, amanhã é sexta-feira só.
1: Hoje é quinta-feira, hoje já estava a contar que era sexta hoje.
0: Pois, hoje é quinta.
1: Ah, pois ainda é amanhã, tens razão.
0: É isso aí, Dona Isabel, um beijinho.
1: Sou eu que estou apressada, sabe porquê?
0: Diga.
1: Porque o meu filho vem de França no domingo.
0: Ai, então quero que a semana passe mais rápido. Isso é tudo
1: Pois,
0: vontade,
1: pois.
0: estou a
1: É por
0: ver.
1: isso, é.
0: Estou a ver, estou a ver. Dona Isabel, um beijinho.
1: Beijinho para vocês as duas e até
0: Beijinho.
1: amanhã.
0: Até logo ainda, ainda há programa à tarde, até logo.
1: Mas eu não estou cá hoje à tarde.
0: Ah, pronto então, até amanhã.
1: Até amanhã.
0: Até amanhã, um beijinho.
1: Beijinho.

0: Vou agora atender a Cristina. Olá, Cristina, bom dia.
1: Bom dia, olá.
0: Olá, tudo bem?
1: Tudo bem, pois? Já choveu?
0: Já,
1: Já
0: e
1: está tudo
0: bem,
1: melhor.
0: aí para os teus
1: Sim.
0: lados não sei, mas aqui já descarregou uma chuvada
1: Já
0: logo de manhã.
1: choveu muito, mas era precisa.
0: Também é verdade,
1: Era.
0: também é verdade.
1: É muito preciso.
0: Olha,
1: Mas
0: Cristina.
1: pronto, logo já veio o sol, já está tudo bem.
0: Sim, pronto, que é para. Para deixar-lhe ao fim de semana, para quem tirou esta
1: É.
0: semana de férias para gozarem alguns dias.
1: Hoje, segunda-feira, já é dia de trabalho. Já
0: Olha,
1: acabaram.
0: pois, imagino, e para quem tirou férias, porque há pessoas que tiram férias para descansar e outras pessoas tiram férias nesta altura para fazer limpezas de casa, para pôr coisas em ordem. Olha, quem optou por essa versão de férias não vale a pena, porque, olha, não dá para lavar, não dá para secar, não dá para nada.
1: Nada.
0: Olha, fica pelo
1: Pronto.
0: descanso. O São Pedro veio dar uma ajudinha para o descanso.
1: É, mas deu para tudo. Foram 3 semanas, deu para tudo.
0: Ah, pronto. Então, se foram 3 semanas, ainda deu para fazer muita coisa.
1: É tudo, é isso.
0: Cristina, vamos
1: Sim.
0: ouvir o Nuno Ribeiro para dedicar a quem?
1: É ao meu marido e aos meus filhos, ao meu genro e à minha nora.
0: Está tudo?
1: Está tudo.
0: Ora então, obrigada pela participação. Um beijinho, bom dia.
1: Obrigada, bom dia,
0: Até
1: tchau.
0: logo, bom dia.
1: Dia, tchau.

0: Atendo a Bina. Olá, Bina, bom dia.
1: Bom dia, alegria.
0: Bom dia com alegria, tudo bem?
1: Está tudo ótimo.
0: Oh, Bina, vamos ouvir um tema para dedicar à sua mãe, é isso?
1: É para dedicar à minha mãe, completo hoje 94 anos. E hoje é mesmo só para ela.
0: Obrigada então pela sua participação.
1: Ah, e sabe... é mesmo só para ela e um beijinho muito grande para ela.
0: Um beijinho também para a sua mãe, que ainda completa alguns aniversários, com a saúde possível, não é? Porque sabemos
1: claro,
0: que nesta,
1: por enquanto,
0: nestas idades...
1: Por enquanto, cabecinha boa e ainda anda com as perninhas.

0: E que assim se mantenha, e que assim se mantenha, é isso que nós aqui desejamos. E eu escolhi Marante, obrigada, mãe querida. Pode ser, Bina?
1: Sim, pode ser, pode ser.
0: Ou então,
1: Obrigadinha, um beijinho muito grande.
0: um beijinho, Bina, obrigada também por estar sempre connosco e um beijinho especial hoje à mãezinha. Vou atender a Anabela para depois irmos às notícias. Anabela, bom dia.
2: Bom dia.
0: Bom dia, tudo bem contigo?
2: Como sempre.
0: Ora, ainda bem. Anabela, vamos ouvir Sete Saias para dedicares a quem?
2: Ao meu marido, à minha duas cunhadas, às primas do Luxemburgo e ao meu tio Malquinhas, para o primo Fausto, para a Bina e muitos parabéns para a mãe dela, que tenha muita saúde, muita alegria e para a companhia da família. Para a Dona Emília, para o seu Morgado, para a Esmeralda, para o seu Panaforte, para o seu Hermano Panaforte, para São Gonçalo, para o seu Anteiro, para a Dona Urdes, para a Paula Balmoro e para aquele pessoal das quintas. E o resto dos 20 participantes, e o resto da semana, e dois beijinhos para vocês.
0: Obrigada, Anabela. Um beijinho também para ti, outro para o Luís.
2: Beijinhos.
0: Obrigada. Ouvimos então Marante e Sete Saias, depois vamos às notícias.

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0: E é tempo de conhecermos as notícias. A edição é de Sofia Venâncio, é ela que esta semana traz até nós a informação atualizada. Sofia, muito bom dia mais uma vez.
1: Olá a todos, muito bom dia. O IPMA prevê aguaceiros localmente intensos no norte e centro. Aveiro, Braga, Coimbra e Porto estão esta quinta-feira sob aviso laranja devido à previsão de períodos de chuva ou aguaceiros por vezes forte, ocasionalmente sob forma de granizo. De acordo com o IPMA, 11 distritos de Portugal continental estão hoje sob aviso amarelo devido à chuva e aguaceiros por vezes fortes, trovoada e queda de granizo e vento forte. Segundo o IPMA, o aviso abrange Viana do Castelo, Braga, Bragança, Vila Real, Viseu, Guarda, Castelo Branco, Porto, Aveiro, Leiria e Coimbra até às 3 da tarde. Para esta quinta-feira, prevê-se também uma pequena descida da temperatura, com as mínimas a variar entre os 9 graus na Guarda e os 17 em Faro. A Menoita, na freguesia de Pera do Moço, no concelho da Guarda, recebe este fim de semana mais uma edição do Festival Memórias de Barro, uma iniciativa que celebra a identidade, tradições e memória coletiva desta aldeia do concelho da Guarda. Integrado nos festivais de cultura popular do município guardense, o Festival Memórias de Barro junta a tradição, cultura, gastronomia e animação, convidando a comunidade e os visitantes a conhecerem melhor a Menoita e as histórias que fazem parte da sua identidade. O ciclo de festivais de cultura popular tem levado iniciativas culturais às freguesias rurais do concelho, reforçando a aposta na descentralização cultural e na valorização das comunidades locais.
0: Sem o ponto final nas notícias às 10h30 da manhã. Sofia regressa com mais informação atualizada no Jornal da Hora do Almoço às 11h30. Para já, como bem sabe, e já deve estar à espera, vai continuar o programa de discos pedidos.

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Mãe. E estamos já a ouvir vários artistas com o tema Mãe Querida, música que foi pedida pela Manuela, que nos ouve em França. Boas melhoras para a Maria e um grande beijinho para a irmã Lourdes, Antero e para a Paula. Um beijinho também, Manuela.

0: agora atendo a Gisela. Bom dia, Gisela.
1: Bom dia.
0: Olá, tudo bem consigo?
1: Tudo bem.
0: Gisela, qual é a música que quer ouvir?
1: Olha, eu hoje queria ouvir uma de parabéns.
0: Tu quem faz anos?
1: Hoje quem faz anos é Joaquina.
0: A sério? Ai, a nossa Joaquina faz anos. Vamos lá ver se ela me liga para eu lhe cantar os parabéns.
1: Estou farta de ligar para dar os parabéns, mas eu não sei o que andar a fazer.
0: Ah, até pode nem ter ido trabalhar com a chuvada que estava hoje de manhã.
1: Não, não foram, hoje não foram trabalhar.
0: Ah, então é por isso, deve andar ocupada.
1: Ah, no passeio.
0: Ah, então também, Gisela, no passeio com a chuva. Poxa.
1: Sei lá.
0: Gisela, ora então, é só para a Joaquina?
1: Sim, hoje é só para a Joaquina.
0: Ora então, beijinho.
1: Um beijinho grande, tchau.
0: Beijinho, obrigada. Tchau. Ora, tchau. Então, e caso não tenha a oportunidade de falar...

com a nossa Joaquina, caso ela não ligue para nós aqui, fica aqui o nosso voto público de desejo de muitas felicidades, de muita saúde e que viva ainda muitos anos na companhia dos que ela mais estima. Joaquina, se ligar para mim, eu canto-lhe os parabéns. Está prometido. Só podes ligar à rádio, mas vá, deixa lá. É por uma boa causa. Um beijinho, Joaquina. Tudo de bom.

0: Atendo a Preciosa. Olá, bom dia.
1: Bom dia.
0: Bom dia, tudo bem, Preciosa?
1: Tudo, e Ana também?
0: Também, obrigada. Qual é a música que quer ouvir?
1: Olha, pode ser qual? Há bocado tinha uma ideia. Pode ser o Rio de Esquecimento.
0: Ok, ia-me perguntar qualquer coisa. Era da chuva.
1: Era, chove para aí.
0: Agora não me parece que esteja a chover, mas há pouco choveu, muito.
1: Aqui também, há bocado também choveu muito, por volta das 8 e pouco chovia bem.
0: Aqui começou a chover assim, quando eu me levantei não chovia, mas depois começou a chover e quando eu vim para trabalhar, upa, upa, chovia assim, muito, muito. Ora, para quem é que quer dedicar este Rio do Esquecimento dos Dama?
1: Pois, especialmente para a mãe da Vina, que passa muitos, na companhia de quem mais ama, e para ela, para a Vina também, para o meu primo Jair, para mim, para o meu marido, para a minha filha, para o meu genro, para a minha neta, para a Dona Conceição, para a Dona Ivone, para a Dona Emília, para o Sr. Fausto, para o Sr. Morgado, para o Luís das Gouveias, para a Anabela, para o Luís, para a Dona Isabel das Ervas Tenras, para a Carla Minhazinha das Ervas Tenras, para a Dona Cidália e o Sr. João da Meira, para a Ana da Mesquitela, para o Sr. Carlos Castelo Bom, para todos os ouvintes e participantes, para você um beijinho grande. Até logo, um bom almoço e um beijinho grande para a mãe da Vina.
0: Obrigada pela
1: Tchau.
0: Participação, um beijinho, até logo.
1: Beijinho, até logo. Até logo. Com licença. Até logo.

0: Ora, como eu sou uma pessoa que gosto de cumprir aquilo que digo, sou uma pessoa de palavra, querem ver, querem ouvir? Parabéns a você nesta data querida, muitas felicidades, muitos anos de vida. Olá, Joaquina, bom dia!
1: Bom dia!
0: Tudo bem consigo?
1: Tudo.
0: Já sabe que a Gisela telefonou-me e disse-me que a Joaquina fazia anos, pronto.
1: Ai, que burra!
0: Ai, nada, nada! É que assim, se estava à espera de se escapar, nada, nada, nada. E disse que já lhe tinha telefonado muitas vezes e que a Joaquina ainda não lhe tinha atendido. Portanto, tem que te ligar à Gisela, que ela também lhe quer telefonar. Também quer falar consigo.
1: É porque eu tenho andado para lá e tenho os salvos aqui no quarto. Ela ainda não ouvi.
0: E não deu conta. Joaquina, gosta de fazer anos?
1: Gosto. Até gosto.
0: Pronto. E gosta de festejar ou nem por isso?
1: Diga?
0: Se gosta de festejar...
1: Ah, sim, eu acho que a minha filha hoje quer não é arranjar uma surpresa.
0: Ah, olha, eu não sei de nada, obviamente, mas se estiverem a preparar uma surpresa, deve ser com muito amor, muito carinho, portanto vai ser tudo muito bonito, Joaquina.
1: Ah, pois vai, ela já era meia-noite, logo mandaram todos os parabéns.
0: Ora, viu, estiveram à espera da meia-noite para a felicitar, para a cumprimentar. Joaquina,
1: é verdade.
0: Eu ainda não lhe perguntei que música é que quer ouvir hoje.
1: Ponha uma de Jorge Ferreira, de parabéns.
0: Ora, muito bem. Então, é para a Joaquina ouvir hoje.
1: É, hoje é só para mim.
0: Ora, então, Joaquina, da nossa parte um beijinho e um abraço grande. Que faça ainda muitos aniversários, que seja muito feliz, tenha muita saúde e que tenha por perto aqueles que mais estima. Está bem, Joaquina?
1: Ok, muito obrigado para quem já nos ficou, parabéns.
0: Um beijinho, Joaquina, bom dia.
1: Obrigado.
0: Olha, e aproveite, reze lá um Pai Nosso a São Pedro, que hoje deu-lhe o dia de folga.
1: Ah, pois fui, verdade.
0: Já viu, dê-lhe lá reze lá um Pai Nosso em agradecimento, um beijinho.
1: Tá, beijinho.
0: Adeus, Joaquina.
1: Obrigada.

0: a terminar esta primeira hora. Olá, Luís, bom dia. Luís, bom dia. Ora, portanto, já não está o Luís. Bom dia. Portanto, vamos aos compromissos comerciais e logo depois do início, à segunda hora do. Querem ver? Vamos lá ver agora. Olá, Luís, bom dia.
1: Bom dia, Ana.
0: Ah, bom dia. Tudo bem contigo, Luís?
1: Está a chover outra vez.
0: Está a chover outra vez, é verdade. Luís, qual é a música que queres ouvir?
1: Porque parabéns.
0: Ora então, parabéns. Vamos à dedicatória.
1: Parece um bocadinho. Vai ser o som das aparelhagens. É para a minha esposa, muito amor, carinho. Parabéns da Vina de Paula, com muitos parabéns e com muita saúde. Para essa senhora cada.
0: A Joaquina.
1: A Jaquina, também com um beijinho grande para ela. Posso garantir a Quinta da 15 Bernardo e para a esposa Lourdes?
0: Sim.
1: Olha, sem escolher ninguém. Todos os 20 participantes e pratico uma vinha até mais logo.
0: Até logo, Luís. Obrigada. Um beijinho também para ti.
1: Saúde.
0: Adeus, até logo.

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6: Bom dia, são 11 horas.
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Ora, eu quero nananá, Álvaro de Castro já está no ar e eu quero é que desse lado venham participar. Imaginando como deve não ser. Sejam tímidos, não sejam envergonhados. 271-413-310, 967-222-2212 ou 917-845-008.

0: Eu quero Nananá Álvaro de Castro. Tenho já o Sr. Fausto em linha. Olá, bom dia.
1: Bom dia, bom dia.
0: Bom dia, bom dia. Tudo bem, Sr. Fausto?
1: Ah, tudo bem, graças a Deus.
0: Já foi fazer a sua caminhada hoje?
1: Já, já.
0: Hoje está-me assim meio envergonhado. O que é que se passa?
1: Não se passa nada.
0: Ai, parece. Hoje está... O Sr. Fausto, por norma, é assim mais eufórico, mais alegre. Hoje está assim muito calado.
1: Está tudo bem.
0: Ah, bem. Assim gosto mais. Sr. Fausto, vamos ouvir o José Monteiro predicar a quem?
1: Essa senhora que faz anos, como é que ela se chama?
0: Olha, eu não sei como é que se chama a mãe da Bina, porque há duas senhoras que fazem anos hoje. É a mãe da Bina, que faz 94 anos, e depois temos a Joaquina, que trabalha no Douro, que trabalha para a empresa...
1: Essa senhora, que faz há muitos anos.
0: Certo.
1: Então, para as minhas filhas Vera e Sónia, para a Gisela, para os Sportingistas, para as Chãs todos, para o Lar das Chãs, para o Sr. Antero com um grande abraço, para o Primo Luís das Feixeiras e para a Anabela, e para o Sr. José Carlos Valdemouro, para a Dona Ivone Pinheiro, para a Dona Ana da Papelaria da Amadora, para a Paula de Valdemouro, para o Sr. José António da Menoita, para o Sr. Morgado Pinheiro, para a Dona Dinha de Paula, para a Dona Ana de Mesquitela, para a Dona Emília de Pinheiro, para a Dona Priscila de Coimbra, para a minha amiga, para a Dona Esmeralda de Basterras e para o nosso Jordão e para as minhas da rádio.
0: Senhor Fausto, muito obrigada. Um beijinho. Até logo.
1: Até logo.
0: Até logo.

0: E depois de Elvis Presley, vamos ouvir os Dama pedidos pela Paula.
1: Olá, Paula, bom dia.
2: Olá, bom dia.
1: Tudo bem consigo?
2: Tudo bem, Ana?
1: Ora, Paula, hoje quero ouvir a música Terra da Maria, para dedicar a quem?
2: Olha, para dedicar a toda a minha família, a todos os ouvintes e participantes, principalmente ao meu marido, aos meus filhos, à minha nora, à minha mãe, aqui à Maltinha de Valdemoro, com um grande beijinho de parabéns para a Joaquina e para a mãe da Dona Dina, com muita saúde e tudo de bom para toda a gente. E um beijinho para a Ana e para a Sofia.
1: Obrigada, Paulo. Um beijinho também para si. Tudo de bom. Até logo.
2: Então vá,
1: Até
2: adeus,
1: logo.
2: até logo.

E agora vamos ouvir um tema musical a pedido do Luís Gaspar. Ele gosta muito de Tony Carreira e gosta muito do tema Ternura. Ora então, assim seja, Tony Carreira, Ternura. Um beijinho, Luís.

0: tendo o próximo participante da manhã de hoje, Carlos. Bom dia.
1: Olá, muito bom dia, menina.
0: Bom dia, Carlos. Já sei que está bem disposto e que está tudo bem consigo, como sempre, não é?
1: Isso é recorrente, não falha.
0: Olha, e agora o Carlos dizer-me assim, olha, hoje para contrariar não estou nada bem disposto. E eu já meti a viola no saco.
1: Isso não podia ser. Isso seria um exagero, não é?
0: Carlos, que música é que quer ouvir?
1: Quero ouvir o Nicola de Bar.
0: Com certeza. Para dedicar a quem?
1: Olha, é para mim, é para a minha família, é para a minha, é para o camarada, é para a velha da Tela e Marinho, é para a dona Ivone, é para a dona Zina de Paula, é para a dona Preciosa Coimbra. Coimbra, não é Coimbra, mas vá. E é para o Sr. Luís das Oveias e para si, está tudo para agora.
0: Obrigada, Carlos. Bom dia. Até
1: Bom
0: logo.
1: Dia.
0: Até logo.

0: Depois do Nicola Di Bari com esta chitarra suona pro piano. Olá, Alcina, bom dia.
1: Bom dia.
0: Com alegria.
1: Com alegria mesmo.
0: Tudo bem, Alcina?
1: Tudo.
0: Ora, ainda bem. Vamos ouvir os vizinhos. Quer dedicar a quem?
1: É, toda a minha família, principalmente a minha filha e ao meu neto que estão aqui comigo.
0: Ora, então, isso é uma casa cheia e cheia de alegria hoje.
1: Hoje é.
0: Ora, portanto, Alcina, aproveite bem, um beijinho.
1: Para as meninas da rádio também.
0: Muito obrigada, da nossa parte, muito obrigada. Aproveite bem então, a filhota
1: vá.
0: E o netinho, um beijinho.
1: Obrigada, vá,
0: beijinho,
1: bom dia.
0: Bom dia.
1: Adeus, adeus.

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1: E agora é a vez de eu atender a Dona Ivone. Bom dia, bom dia.
2: Bom dia, amor. Como é que estás?
1: Eu estou bem. E a senhora, como é que está? Como se encontra?
2: Estou mais ou menos também, obrigada.
1: Ainda bem. Dona Ivone, qual é a música que quer ouvir?
2: Maria Rita.
1: Ora, para dedicar a quem?
2: Para dedicar ao Joaquim Torres, da Pova do Conselho, ao Faz Domingos das Chãs da Amadora, à família da Rádio Elmo, aos bombeiros Pinhal com Soldados, à família Pinheirense a que eu pertenço, à Preciosa de Coimbra, à Namorim de Barqueiros, Namoradia Conceição de Salgueiral, à Glória das Freixedas, à Maria da Luz Trapis do Douro, ao Luís Gaspar das Gouveias, à Ana da Mesquitela, ao Jorge Lopes das Lameiras, ao Sr. Morgado de Pinhal, à Dona Emília de Pinhal, à Leonor de Pinhal, às minhas vizinhas todas, às minhas meninas da Signifique, ao Carlos Almeida de Castelo Bom com beijinho, ao Paulo Júlio de Valdouro Trancoso, à Ivone de Castelo de Pinhal, à Esmeralda de Herbas Terras, ao Luís Ramos das Freixedas, à Maria da Vermelhosa, ao Francisco Nunes Castelo Rodrigo, ao Armando de Cinco Vilas, à Vina de Paula, Cristina de Gala da Beira, Gisela da Agricultura e Movimento, Alice Santista de Pinhal, Carla Lemos de Pinhal, José da Carolina e os outros netos, o David e a Silvia de Alerta de Vila Franca, para todos os filhos e netos, genros e noras, para a mãe da Gisela e para a Joaquina, com muitos beijinhos e muitos parabéns. Para ti, meu amor, com muitos beijinhos, para a tua família toda e para a Sofia e família. Um bom almoço e um resto de boa tarde.
1: Obrigada, Dona Ivone. Um beijinho. Tudo de bom para si.
2: Obrigada.
1: Adeus, bom dia.

São 11 da manhã com 35 minutos, nesta quinta-feira, 27 de agosto, está a decorrer o programa Discos Pedidos. Portanto, se ainda não fez a sua escolha musical, ora, tem agora aqui a oportunidade de o fazer.

0: Olá, Vítor, bom dia.
1: Bom dia.
0: Com alegria.
1: Com alegria, pois, olha, com esta chuva, quem é que não está alegre?
0: Olha, eu não estou muito, que já me molhei toda, a Sofia também,
1: Oh,
0: portanto.
1: pior. Não, mas pelo menos para apaziguar os fogos é melhor assim.
0: Isso é
1: Não sei,
0: verdade.
1: digo
0: E
1: eu.
0: também já fazia falta, a chuva já fazia
1: Ora
0: alguma
1: bem.
0: falta.
1: Muito bem.
0: Não precisava era ter vindo logo assim tanta de uma vez, mas pronto.
1: Nunca estamos contentes,
0: É
1: ou de uma
0: verdade. Ai,
1: maneira ou de
0: mas
1: outra.
0: isso é uma
1: Opa!
0: garantia, isso é uma garantia. O ser humano é insatisfeito por natureza.
1: É.
0: Nós queremos sempre
1: Já
0: mais alguma coisa.
1: nascemos com o defeito pronto.
0: É verdade, nós queremos sempre mais alguma coisa. Ó,
1: É
0: Vítor,
1: assim.
0: vamos
1: Diga.
0: ouvir o Vítor Espadinha
1: Vítor
0: para dedicar
1: Espadinha.
0: a quem?
1: Para todos. Porque é aquilo que eu costumo dizer e é verdade. Gosto de os ouvir a todos, mas também gosto da música. Então, quanto mais música lá tiver, melhor.
0: Pronto,
1: Para não
0: então.
1: estar a nomear o António, o Manuel, o Carlos, o Francisco, todos aqueles
0: Todos.
1: que gostarem de ouvir, os que não gostarem de ouvir da música.
0: Olha,
1: Olha,
0: ouvem
1: já
0: mais
1: posso.
0: que é para passarem a gostar.
1: Ora bem.
0: Vítor, um beijinho, tudo de bom.
1: Obrigado, tudo bom
0: Beijinho à
1: para vocês
0: esposa
1: também.
0: também. Beijinho à
1: Tá,
0: esposa.
1: obrigado.
0: Adeus, bom dia.
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0: Agora atendo a Cristina. Bom dia.
1: Bom dia.
0: Tudo bem, Cristina?
1: Está tudo.
0: Cristina, vamos ouvir a Marisa. Eu escolhi O Tempo Não Para. Pode ser?
1: Pode ser.
0: Então, para dedicar a quem?
1: Vou dedicar para o meu marido, para os meus filhos, para o pessoal da Agricultura e Movimento, para as meninas da rádio e para quem nos ouve.
0: Ora, muito obrigada pela participação e pela dedicatória. Um beijinho.
1: Obrigada, bom
0: Adeus,
1: dia.
0: bom dia.

0: Olá, Teresa, bom dia.
1: Bom dia, Ana.
0: Bom dia, como está? Tudo bem?
1: Tudo é contigo?
0: Também, tudo bem, também. Teresa, vamos ouvir o escalema para dedicar a quem?
1: Vou dedicar para a minha família, para os meus amigos, para ti e para a Sofia, como morres de quinta-feira.
0: Obrigada, um beijinho, bom dia, até
1: Bom
0: logo.
1: dia, até logo.
0: A pedido da Teresa, ouvimos Chuva de Amor.

0: Ora, agora vou atender a Dona Esmeralda. Bom dia.
1: Bom dia.
0: Olá, como está a Dona Esmeralda?
1: Estou mais ou menos, estou bem agora.
0: Ainda bem, ainda bem. Folgo em saber. Fico contente por saber que está mais animadinha. Dona Esmeralda, vamos ouvir a Hilda de Castro para dedicar a quem?
1: Para o meu marido, para os meus filhos, para os meus genros, para os meus afilhados, para vocês aí, para o Luís das Gouveias, para a Preciosa e para o Sr. Fausto e para todos os ouvintes e participantes. Um bom dia de trabalho.
0: Um bom dia, um beijinho.
1: Beijinho.
0: Até logo.
1: Até logo, se vocês quiserem.
0: Depois de Hilda de Castro com Amor Voltei, termino o programa com a música de Luís Manuel, Num Dia de Verão, música que foi pedida por e-mail pela Mila Pires, do Luxemburgo, mas que deve ser das Freixedas. E diz ela que para dedicar é para homenagear todos os feirantes, pessoas de garra e dedicação que com muito orgulho que têm neles por não deixarem acabar as tradições. Diz que estão de parabéns. Hoje estão em Freixedas vários feirantes. Há a Feira de Ano, feita com garra por vocês freixedenses. Estão de parabéns por não deixarem morrer estas tradições. Obrigada. Ora, Mila, um bom dia. É assim que termina o programa de Discos Pedidos de hoje.

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1: Boa tarde, são 12 horas.
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1: A casa de Marisa está já a fazer-nos companhia. Meio-dia com 24 minutos. Ao meio-dia e meia atualizamos as notícias.
0: És tu.
1: Uma edição novamente de Sofia Venâncio. E agora,
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1: Que já se vê o sol lá fora, estou ligeiramente mais bem disposta. Espero que
0: casa,
1: o tempo se vá compondo, se bem que nós ainda estamos com aviso amarelo até às

0: 3 da tarde por causa de precipitação e também da possibilidade de trovoada. Portanto, este tempo, bem sabemos que é incerto, agora está assim, daqui a pouco pode não estar. Não vale a pena estar já aqui a deitar foguetes.
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1: Chegada a hora de atualizar a informação na Rádio Elmo. Vamos para já saber quais os destaques que a Sofia tem para nós neste bloco informativo. Sofia, muito boa tarde.
2: Olá, muito boa tarde, Ana, e a todos os daqueles que nos ouvem. O antigo presidente da Câmara Municipal de Pinhel, Rui Ventura, foi distinguido com a Medalha Municipal de Mérito. Timor-Leste ajuda a reforçar combate aos incêndios em Portugal com a entrega de viaturas em Pinhel.
1: São estes os destaques deste bloco informativo que vai para o ar logo depois dos compromissos comerciais.

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6: 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Boa tarde.
7: Boa tarde. Foi no decorrer das comemorações do Dia da Cidade de Pinhel, assinalado na passada terça-feira, 25 de agosto, que o antigo presidente da Câmara Municipal, Rui Ventura, foi distinguido com a Medalha de Mérito pelo exercício de 3 mandatos consecutivos entre 2013 e 2025. À frente dos destinos do Conselho. Visivelmente emocionado, Rui Ventura agradeceu a distinção, começando por dizer que há momentos que as palavras são pequenas para aquilo que sentimos.
8: Há momentos em que as palavras parecem pequenas para aquilo que sentimos. E este é um desses momentos. Recebo esta homenagem com humildade, mas com muita emoção, uma emoção muito difícil de explicar. Porque não estou apenas a homenagear 3 mandatos como Presidente de Câmara, estão a tocar em mais de 30 anos da minha vida. Anos em que esta terra fez parte dos meus dias, das minhas preocupações, dos meus sonhos e muitas vezes também das minhas noites. Dei muito de mim e dei também muito tempo que pertencia à minha família. Mas nenhum Presidente, nenhum autarca faz um caminho sozinho. Ao longo destes anos tive o privilégio de trabalhar com muitas mulheres e muitos homens. Porque, afinal, viver é também sonhar. E eu tive o enorme privilégio de viver um dos meus sonhos. De sonhá-lo, de lutar por ele, de o concretizar e, sobretudo,

0: tudo, de o poder partilhar com a minha terra e com a minha gente. Procurei sempre fazer mais, fazer melhor, abrir caminhos, criar oportunidades, deixar alguma coisa àqueles que cá vivem e àqueles que hão de vir depois de nós. Mas, naturalmente, também errei. Mas houve uma coisa que nunca faltou. Amor a esta terra. Hoje, aos 55 anos, quando olho para trás e percebo que mais de 30 foram dedicados a servir a minha comunidade, não consigo separar esta história da minha própria vida. Porque esta não é apenas a memória de quem foi Presidente da Câmara. É a memória de alguém que dedicou uma parte muito significativa da sua vida à sua terra. Os cargos têm um princípio e um fim. O compromisso com a nossa terra, não. Hoje, estou noutro lugar, não nomeado, mas mais uma vez, eleito. Amanhã, a vida poderá levar-me a outros caminhos, mas há uma coisa que nunca mudará. Onde quer que eu esteja, Pinhel saberá sempre onde me encontrar. A senhora Presidente, Daniela Capelo, sabe disso. Os pinhelenses também sabem disso. Estarei sempre ao lado da minha terra para ajudar naquilo que puder, sem precisar de cargo, de título ou de função. Hoje e sempre, em cada momento, em cada passo da minha vida, porque servir uma terra não é ocupar um lugar, é levá-la connosco. Eu levarei sempre Pinhel comigo. Se pudesse voltar atrás, sabendo tudo aquilo que sei hoje, conhecendo os momentos bons, as dificuldades, as incompreensões, os sacrifícios e as alegrias, voltaria a escolher servir Pinhel.
1: Os cargos têm um princípio e um fim, mas o compromisso pela terra não. Foi desta forma que Rui Ventura, aliás, reforçou no seu discurso de agradecimento a ligação e o compromisso que mantém com Pinhel, apesar de não exercer funções à frente da autarquia. A ação solene do Dia da Cidade ficou ainda marcada pela atribuição da medalha de municipais de dedicação aos funcionários do município que se aposentaram durante os anos 2025 e 2026, numa forma de reconhecer os anos de serviço prestados à autarquia. A cerimónia incluiu também a atribuição de medalhas municipais de mérito a antigos presidentes de junta de freguesia, que cumpriram 3 mandatos consecutivos entre 2013 e 2025. A mesma distinção foi atribuída a Albertino Tomé, a título póstumo, que faleceu durante o exercício do seu 2º mandato, numa homenagem que pretendeu reconhecer o trabalho e a dedicação ao serviço da sua freguesia e comunidade. As comemorações do Dia da Cidade também ficaram marcadas pela apresentação do projeto Ponto Saltador, uma infraestrutura apontada pela Presidente da Câmara como um importante investimento para o Conselho.
2: E é também pelos pinhelenses que hoje, ao final da manhã, fazemos a apresentação de um dos investimentos mais aguardados nas últimas décadas, a nova Ponte Saltador. Todos sabemos dos constrangimentos causados por um acesso que já não responde às necessidades. Todos sabemos o impacto que isso tem na indústria e na agricultura. É um concelho orgulhosamente rural e mais de metade das uvas que a adega cooperativa de Pinhel recebe provém das freguesias que têm acesso à cidade através da Ponte do Saltador. Mas todos sabemos que aquela ponte que está ligada às memórias de tantos e tantos pinhelenses já não garante as condições de circulação e de segurança necessárias e adequadas à vida quotidiana. E isso tem um preço muito elevado para as empresas e para as centenas de agricultores que necessitam daquele acesso. E é por estarmos conscientes da importância desse investimento e por querermos honrar o compromisso que assumimos com os pinhelenses em período pré-eleitoral, onde assumimos a prioridade deste projeto, que passados precisamente 10 meses da tomada de posse como Presidente da Câmara Municipal, apresentamos hoje o projeto desta nova acessibilidade. Mas não se iludam os pinhelenses. Como outros que são absolutamente necessários a curto prazo, ultrapassam em muito a capacidade de investimento do município, sendo absolutamente impensável que a autarquia assuma estes encargos recorrendo apenas ao seu orçamento. E permitam-me que reconheça que um dos principais parceiros no enorme desafio de captação de financiamento é a Comissão de Coordenação e Desenvolvimento.

0: Desenvolvimento Regional do Centro, aqui representada pelo Sr. Presidente Engenheiro Libau Esteves. E permitam-me ainda que partilhe com todos que desde a primeira vez transmiti ao Sr. Presidente da CCDR a necessidade de encontrar financiamento para a construção da nova ponte, encontrei um aliado. Não é uma obrigação de resultado, pensei. Mas todos sabemos do seu profundo conhecimento dos instrumentos financeiros e das instituições que os titulam. E eu, em particular, sei que tudo fará para ajudar os penilenses na execução destes investimentos pelos quais esperam há décadas.
1: A apresentação permitiu dar a conhecer o projeto e as principais características da futura ponte, reforçando a aposta do município penhelense na melhoria da acessibilidade e ligação entre diferentes zonas do concelho de Pinhel. Timor-Leste ajuda a reforçar o combate aos incêndios em Portugal com a entrega de viaturas em Pinhel. É já esta quinta-feira, na cidade de Falcão, que vai decorrer a cerimónia de apoio financeiro concedido por Timor-Leste a Portugal após os graves incêndios que atingiram o país, como disse aos nossos microfones Daniela Capelo.
2: No ano passado, a região centro foi muito fustigada pelos incêndios e Timor-Leste manifestou junto à República Portuguesa a disponibilidade para apoiar corporações de bombeiros que tivessem sido afetadas pela calamidade dos incêndios e até depois pela calamidade do comboio de tempestades. A Pinhel foi severamente afetada. A corporação de bombeiros perdeu o seu melhor veículo, o veículo mais recente, melhor equipado, viu um bombeiro ser gravemente ferido e, portanto, na sequência de um conjunto de diligências que a Câmara fez, em concreto que eu fiz com o Sr. Presidente da CCDR, com o Sr. Ministro da Administração Interna, com o Sr. Secretário de Estado da Proteção Civil, nós sinalizámos a necessidade da reposição deste veículo que foi perdido. E assim sendo, vai ser feita em Pinhel uma cerimónia que vai trazer a Pinhel das corporações de bombeiros que vão ser apoiadas de toda a região centro, cerca de 20 corporações, bem como os senhores ministros, os senhores secretários de Estado e o senhor embaixador de Timor, para se fazer a formalização desse apoio.
1: O governo timorense aprovou em 2025 um donativo de 10 milhões de dólares, cerca de 8,5 milhões de euros, destinados a apoiar Portugal na recuperação de danos provocados pelos incêndios. Na região centro estão previstas cerca de 22 viaturas, 8 das quais destinadas às corporações do Distrito da Guarda. A cerimónia realiza-se esta quinta-feira em Pinhel.
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0: Boa tarde, são 13 horas.
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6: Boa tarde, são 15 horas.
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Olá a todos, boa tarde, bem-vindos ao Pedindo e Ouvindo. São 3 da tarde, quinta-feira, 27 de agosto. E eu estou aqui prontíssima para mais uma hora de música escolhida pelo nosso auditório. 271-413-310-96-722-2212 917-845-008 são os números através dos quais pode fazer a sua participação. Não perca tempo e venha daí.

Depois de Estou a Ficar Maluco, ouvimos a Terra da Maria e a primeira música pedida pelos nossos ouvintes. Neste caso, foi pedida pelo Sr. Fausto, que nos ouve na Amadora. O Sr. Fausto que dedica para as filhas Vera e Sónia, para a sua amiga, para as pessoas das Xãs e para o pessoal do lar das Xãs, também para nós aqui na rádio, para ouvintes e participantes. Obrigada, Sr. Fausto. Agora, quero ficar, mas...

Mais um tema musical, também mais uma dedicatória. A Cristina de Rocamonde quer ouvir Temporal de Amor. Dedica ao marido, aos filhos, ao genro e à nora. Muito obrigada pela participação. Vamos ouvir Leandro e Leonardo. Faça como estes ouvintes que já garantiram a música que queriam ouvir e também a respectiva dedicatória. Não percam tempo.

A pedido da Lourdes, da Quinta dos Bernardos, vamos ouvir Baile de Verão de José Malhoa. Ela dedica para o marido, para o filho, para a Anabela, para o Luís e para nós aqui na Rádio Elmo. Obrigada. Vou dizer só à Glória que me peça outro artista. Glória, nós não temos o artista que nos pediu, está bem? Um beijinho, pedimos desculpa.

Mundo novo, nasci na Beira, sou Beirão. Quem canta são os Mundo Novo. Quem pediu? A Dona Emília, aqui da cidade de Pinhel, dedica para os filhos, noras e netos, para mim, para a Sofia e para toda a gente que está a ouvir a Rádio Elmo.

A pedido da Jéssica Rodrigues, ouvimos Martim com o tema Nunca Vou Deixar de Te Amar. A Jéssica dedica ao marido, lindo e querido, Delfim, para a amiga Paula Pereira, com beijinhos para ela, família, e para as amigas Aduzinda e Glória, um grande beijinho para elas as duas. Dedica para a mãe, para o padrasto, para o irmão, cunhada e sobrinha, para o grupo de trabalho da Vindima. Beijinhos e o resto de uma boa tarde para as meninas da rádio. Ora, muito obrigada, Jéssica. Um beijinho também para vocês. Bom trabalho.

Vamos a mais um tema musical e a mais uma dedicatória. O Carlos de Castelo Bom quer ouvir a Carolina dos Descendentes e só para ele ouvir e para dedicar à Nina com Boa Tarde.

Tempo para mais uma dedicatória. A preciosa quer ouvir a Rosinha com o tema Gosto do Pilão. Dedica para o marido, também para a filha, para o genro, para a neta, para ouvintes, participantes e para os aniversariantes de hoje, em especial a mãe da Bina.

A pedido do Luís Gaspar, Amizade Pura dos Starlight, dedica para toda a equipa da Rádio Elmo, ou seja, para mim e para a Sofia, porque a equipa aí é muito grande, como toda a gente já percebeu, dedica também para todos os amigos, amigas e ouvintes da Rádio Elmo. Obrigada, Luís, um beijinho.

Depois de amizade pura, casado também namora. Kim Barreiros, pedido pela Paula de Valdemoro, que dedica para marido, filhos, nora, mãe, restante família, ouvintes, participantes e equipa da Rádio Elmo. Um beijinho.

Vamos agora ouvir Jorge Ferreira, Carro Preto, pedido do Jorge dos Prados, que dedica para a família, para os padrinhos, ouvintes, participantes e equipa da Rádio Elmo.

A pedido da Glória, vamos ouvir Leandro com o Que Mal Te Fiz Eu. Glória, percebeu bem? Eu não tinha o artista que me pediu, por isso é que lhe pedi para me fazer chegar uma mensagem com outro artista. Ouvimos o Leandro e ela dedica às amigas e também aqui para nós.

A pedido da Bina. Alexandre Faria, minha mãe querida, hoje para a Bina deixar um beijinho especial para a mamã que completa mais um aniversário. Que idade tão bonita que tem a mãe da Bina. Um beijinho.

0: Para terminar o programa de hoje, vamos ouvir um fadinho a pedido do Sr. José António, que dedica para a esposa, para os filhos, para os netos, para as noras, também para o João Bombeiro, para nós aqui na rádio, ouvintes e participantes. Vamos ouvir um fadinho à minha escolha, vamos ver o que é que hoje me apetece ouvir. Pode ser o Carlos do Carmo? Pode, acho que sim, que pode ser o Carlos do Carmo com a Pedra Filosofal.
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0: Assim termina o programa Pedindo e Ouvindo de hoje. Amanhã de manhã podem fazer novamente as vossas escolhas musicais. Claro está, a partir das 10 da manhã.
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0: E porque agora a música é a minha escolha, vamos ouvir Faz o Verão Chegar, Calima.

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8: Boa tarde, são 16 horas.
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0: E é tempo de conhecermos as notícias na tarde de hoje, que nos são trazidas pela Sofia Venâncio, mas antes vamos olhar para as previsões do IPMA para o dia de amanhã, que se espera que já seja melhor que o dia de hoje. O IPMA diz que amanhã há precipitação no norte e centro, em especial no litoral. Há uma subida da temperatura máxima, mais acentuada no interior das regiões norte e centro. Olhando para o site do IPMA, percebemos amanhã que as temperaturas para a Guarda são de 7 de mínima e 19 de máxima. Cidade de Falcão amanhã conta com temperaturas a rondar os 10 de mínima e os 23 graus de temperatura máxima, já sem qualquer sinal de precipitação para sexta-feira. Assim sendo, depois de conhecidas todas estas informações sobre a meteorologia, passo a palavra à Sofia, a quem pergunto quais as notícias a esta hora para o nosso auditório. Boa tarde.
1: Olá, muito boa tarde, Ana. Deixa-me só baixar aqui. Agora penso que sim, que já está em melhores condições para trazer então toda a informação àqueles que nos ouvem. Decorreu na manhã desta quinta-feira no auditório Rui Ventura do Agrupamento de Escolas de Pinhel a assinatura dos contratos entre a CCDR Centro e 22 corporações, uma assinatura de apoio financeiro às associações humanitárias dos bombeiros voluntários destinados à aquisição de veículos de combate a incêndios em contexto rural e florestal. Daniela Capelo, presidente da Câmara Municipal de Pinhel, deu as boas-vindas aos governantes e às corporações de bombeiros presentes, enaltecendo o papel dos bombeiros no dia-a-dia das comunidades. O presidente da mesa de congressos da Liga Portuguesa, dos bombeiros, aliás, portugueses, Gil Barreiros, também agradeceu ao governo timorense. O representante da Liga dos Bombeiros manifestou publicamente que apenas foi convidada para a cerimónia de assinatura, criticando o facto de não ter sido ouvida nem na definição dos critérios, nem na definição da distribuição das viaturas. Este apoio ronda os 8,5 milhões de euros entregues por Timor-Leste ao governo português, na sequência dos incêndios que atingiram o nosso país em 2025, e os restantes 25% vão ficar a cargo das autarquias. Para Ribau Esteves, presidente da CCDR Centro, o apoio do governo timorense servirá para adquirir viaturas de

0: tecnologia veículo florestal de combate a incêndios, reforçando os meios disponíveis para a resposta operacional das corporações perante os incêndios rurais e florestais. O secretário de Estado da Administração Local e do Ordenamento do Território, Silvério Regalado, destacou a importância da solidariedade de Timor-Leste para com Portugal, considerando de saudar o gesto de cooperação entre os dois países. Também o secretário de Estado da Proteção Civil, Rui Rocha, deixou uma palavra de agradecimento ao governo de Timor-Leste pelo apoio concedido, sublinhando que a aquisição destas viaturas vai reforçar a capacidade de resposta dos bombeiros e, consequentemente, vai, portanto, aumentar o apoio prestado às populações. O Rui Rocha sublinhou também que uma viatura por si só não combate os incêndios, destaca o papel essencial dos bombeiros e a importância de garantir às corporações os meios e as condições necessárias para responder às necessidades. Foram assinados nesta manhã de quinta-feira os protocolos que permitem então apoiar a aquisição de viaturas para as corporações dos Bombeiros Voluntários de Pinhão, os Bombeiros Voluntários de Canas de Senhorim, Santa Cruz da Trapa, Condeixa Nova, Tábua, Montemor o Velho, Oliveira de Frades, São Pedro do Sul, Manteigas, Vila Nova de Oliveirinha, Nelas, de Folgozinho, de Vila Nova de Tazem, de Vila Nova de Paiva, Santa Combadão, de Melo, Viseu, Mida, Soito, Mangualde, Celurico da Beira e ainda Farejinhas. É um apoio de 8,5 milhões de euros que vai permitir reforçar os meios ao serviço das populações. Dizer-vos ainda, no final desta síntese da informação, que o Comando Territorial da Guarda, através do Serviço da Proteção da Natureza e do Ambiente do Destacamento Territorial de Gouveia, procedeu à recolha de uma ave de rapina de espécie águia calçada no concelho de Gouveia. A ave foi encontrada debilitada por um cidadão na zona industrial de Gouveia e os elementos do CEPNA deslocaram-se ao local e efetuaram a recolha do animal, que depois foi entregue ao Centro de Ecologia, Recuperação e Vigilância e vai então permanecer até, portanto, a sua recuperação e depois vai ser devolvida ao seu habitat nacional, natural. Peço desculpa. A Guarda Nacional Republicana, através do CEPNA, também mantém como preocupação diária a proteção de animais e da natureza, apelando à população para que comunique qualquer situação relacionada com animais selvagens feridos, debilitados ou em perigo, através da linha SOS Ambiente e Território, 808-200-520.
1: Termina por aqui a síntese da informação das 4 da tarde. Às 5h30 atualizamos novamente as notícias. Segue a música nas tardes da Elmo. Boa tarde.

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1: Boa tarde, são 17 horas.
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Olá a todos. CCDR Centro e associações de bombeiros assinaram acordos de apoio à aquisição de veículos. Festival Memórias de Barro regressa este fim de semana à Moita.

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5: Olá a todos. Decorreu na manhã desta quinta-feira, no Auditório Rui Ventura, do Agrupamento de Escolas de Pinhel, a assinatura dos contratos entre a CCDR Centro e as 22 corporações de apoio financeiro às associações humanitárias dos bombeiros voluntários, destinados à aquisição de veículos de combate a incêndios em contexto rural e florestal. Daniela Capelo, Presidente da Câmara Municipal de Pinhel, deu as boas-vindas aos governantes e às corporações dos bombeiros presentes, enaltecendo o papel dos bombeiros no dia-a-dia das comunidades.
6: E é de proteção, salvaguarda e também de garantia de integridade que nós hoje estamos aqui a tratar. Os bombeiros voluntários são, para todos os portugueses, referência inabalável da nossa comunidade e do nosso país. Também em Pinhel, numa comunidade da dimensão de Pinhel, ou todos temos uma ligação quase umbilical aos bombeiros. Ou somos bombeiros, ou somos familiares de bombeiros, ou somos sócios dos bombeiros, ou somos membros dos órgãos sociais da Associação Humanitária. E para além dessa ligação tão próxima, temos todos memórias que permanecem ao longo da nossa vida e que marcam a nossa passagem. Temos trabalhado muito de perto e tem sido um gosto trabalhar convosco. Trabalhar na prevenção, naqueles dias de aflição, pouco. Mas pronto, quero apenas dar-vos as boas-vindas. É um gosto receber-vos nesta cidade, neste concelho, que 2025 marcou de forma tão profunda. Nós tivemos mais de 5 mil hectares ardidos, um bombeiro gravemente e um veículo totalmente perdido na nossa corporação de bombeiros. O veículo mais recente, melhor equipado, que melhor resposta dava ao corpo ativo. Hoje, com esta cerimónia, pomos também para os bombeiros voluntários de Pinhel e para as outras 21 corporações a capacidade de resposta necessária para acorrer e para salvaguardar pessoas e bens. Honra e glória aos bombeiros de Portugal.
5: O Presidente da Mesa dos Congressos da Liga Portuguesa dos Bombeiros Portugueses, Gil Barreiros, agradeceu ao Governo timorense. O representante da Liga dos Bombeiros Portugueses manifestou publicamente que apenas foi convidado para comparecer à cerimónia de assinatura, criticando o facto de não ter sido ouvida, tal como as federações, na definição de critérios de distribuição das viaturas.
7: E deixar aqui um agradecimento muito grande a Timor. A Timor que, dando uma demonstração do que é solidariedade, uma demonstração do que é irmandade, do que é ser irmãos também de coração, proporcionaram que se pudesse fazer hoje, aqui e noutros pontos do país, no Norte, em Penafiel, proporcionaram que se pudesse atribuir estas viaturas aos bombeiros de Portugal. Contudo, permitam-me também que diga que a Liga dos Bombeiros Portugueses não foi ouvida para este processo, ponto 1. Não conhecemos bem os critérios de atribuição, ponto 2. Temos algumas ideias concretas que se calhar também são as ideias concretas de todas as associações e corpos de bombeiros. Essas ideias concretas passam pela necessidade de reformular

0: das necessidades dos corpos bombeiros, que não sabemos hoje se a primeira necessidade serão veículos florestais, VF, para os corpos bombeiros, estamos a necessitar, se calhar, de reforçar a nossa frota de veículos ligeiros, porque continuamos a ter algumas dificuldades no terreno de meter estes carros grandes. E, se calhar, se fossem veículos ligeiros que fossem atribuídos, teríamos a possibilidade de alcançar um maior número de associações e corpos bombeiros que seriam, de alguma forma, contemplados por esta nobre iniciativa. De qualquer maneira, resta-nos, sim, dizer, bem-haja.
1: O apoio ronda os 8,5 milhões de euros entregues por Timor-Leste ao governo português, na sequência dos incêndios que atingiram o nosso país em 2025. Os restantes 25% ficam a cargo das autarquias. Para Ribau Esteves, presidente da CCDR Centro, o apoio do governo timorense servirá para adquirir viaturas de tipologia veículos florestal de combate a incêndios, reforçando os meios disponíveis para a resposta operacional das cooperações perante os incêndios rurais e florestais.
2: A primeira de agradecimento, obviamente, àqueles que justificam estarmos aqui hoje, ao Governo da República Democrática de Timor-Leste. Os gestos de partilha são sempre gestos nobres. E tantas vezes temos esta mania de, antes de dar prevalência àquilo que é positivo, àquilo que é nobre, sempre temos que pôr um problemazito a atrapalhar a nobreza do ato solidário de partilhar aquilo que é meu com aquilo que deixou de ser meu e passa a ser de outros. E é tão curioso, por mais fortes que sejam as ligações de Portugal a Timor-Leste, hoje, e já há muitos anos, país independente, que teve que lutar muito, mesmo depois de deixar de ser português, para ser terra independente, vejam que curiosa é a vida e que fortes são as ligações culturais entre os seres humanos que vão herdando de geração em geração essa cultura para que uma gente que, na sua maior parte, não nos conhece de lado nenhum e pega em 10 milhões de euros, 10 milhões de dólares, pois há transposição, para os euros e os entrega aos irmãos portugueses, que vos garanto que, na esmagadora maioria dos cidadãos de Timor, mesmo dos governantes, não nos conhecem de lado nenhum. Mas sabem que existimos. Sabem que fomos muito importantes na sua vida. E sabem que podem sempre contar connosco nas suas lutas para serem um país melhor e um povo com melhores condições. Ao governo do país, aqui representado pelo seu Estado de Estado, obviamente este processo foi sempre coordenado pelo Estado de Estado do Dr. Rui Rocha, por ter, obviamente, tomado a decisão do acolhimento. Sabem que nisto, nas dádivas, é preciso saber entregar e saber receber. Porque também, muitas vezes, na nossa vida de gestores, todos somos gestores, às vezes não sabemos receber aquilo que nos dão. E é também muito nobre saber receber. E o governo soube receber, definiu uma lógica para partilhar com outros que são importantes para o serviço público aquela dádiva que Timor-Leste nos decidiu entregar.
1: O secretário de Estado da Administração Local e Ordenamento do Território, Silvério Regalado, destacou a importância da solidariedade de Timor-Leste para com Portugal, considerando de saudar o gesto de cooperação entre os dois países.
0: Esta solidariedade entre os países, eles não se esquecem. E é bom que tenhamos essa noção, eles não se esquecem o papel que Portugal e muitos intervenientes políticos, muitos atores políticos tiveram na independência de Timor-Leste e por essa mesma razão têm sempre os olhos postos em Portugal, quer seja nos momentos de maior alegria quando joga a nossa seleção nacional, por exemplo, quer seja nestes momentos de maior aflição, e eu tive a oportunidade, em nome de todos vocês, de transmitir esse agradecimento ao Estado timorense, na pessoa do engenheiro Gastão Sousa, Ministro de Planeamento e Investimentos Estratégicos. Aos agentes da Proteção Civil e hoje, em particular, aos nossos bombeiros, como dizia a senhora Presidente de Câmara Municipal de Pinhel, honra e glória aos bombeiros de Portugal, porque, de facto, estão sempre na linha da frente da resposta. Mas depois é preciso, até no âmbito da preparação, no âmbito da prevenção, dotarmos as nossas associações humanitárias, e foi isso que esteve presente. O Sr. Secretário de Estado da Proteção Civil já dará nota mais consistente daquilo que foi a estratégia montada para dotarmos territórios que precisam de mais e melhores meios, mas a resposta do Estado não para.

0: nesta primeira intervenção. Tem que estar presente depois no apoio às famílias, no apoio às empresas, e nós temos mobilizado muitos recursos, que são recursos do Orçamento de Estado. E como dizia o Sr. Presidente da CCDR, neste caso específico, são recursos de outro Estado que nós temos que ter algumas regras para os poder atribuir. E temos que ter um equilíbrio entre as regras que temos que seguir para garantir que tudo é bem feito. Nós, por isso, contem sempre connosco, contem com o Governo de Portugal para responder mais e melhor àquilo que são as necessidades dos nossos territórios.
1: Também o Secretário de Estado da Proteção Civil, Rui Rocha, deixou uma palavra de agradecimento ao Governo de Timor-Leste pelo apoio concedido, sublinhando que a aquisição destas viaturas vão reforçar a capacidade de resposta dos bombeiros e, consequentemente, o apoio prestado às populações.
2: Quero deixar uma palavra de especial de agradecimento e de reconhecimento ao Governo da República Democrática de Timor-Leste. O apoio de 10 milhões de dólares, nós queríamos que fosse euros, mas infelizmente foi dólares, que Portugal recebeu nas sequências dos grandes incêndios que atingiram particularmente as regiões do norte e centro do país em 2025, representa um gesto de enorme solidariedade e de cooperação, contribuindo significativamente para o reforço da capacidade de resposta e proteção às populações. E é importante dizê-lo, Timor-Leste já tinha demonstrado, noutras ocasiões, e já depois desta também o voltou a demonstrar, esta proximidade e solidariedade para com Portugal. Mas desta vez foi com uma dimensão que permite transformar esta solidariedade em capacidade operacional concreta. Damos hoje o primeiro passo para reforçar o dispositivo com 45 novos veículos florestais de combate a incêndios, que vão chegar a 45 associações humanitárias de bombeiros, 23 na região norte e 22 na região centro. São 45 veículos que no próximo ano queremos ver integrados no dispositivo especial de combate a incêndios rurais ao serviço das populações e do território. Este apoio financeiro em meios concretos, em capacidade de resposta e, sobretudo, em mais segurança para as nossas comunidades. Também é através deste Ministério que agora é assegurada a entrada e a disponibilização deste apoio financeiro através das Comissões de Coordenação e Desenvolvimento Regional que vamos conseguir concretizar. E aqui também uma palavra aos presidentes da CCDR, hoje ao Rival Esteves, que já apanhou isto a meio, porque nós começámos ainda com as anteriores presidências, depois isso também houve a alteração de presidência, mas para dizer que foi excepcional e desde que o posse era sempre um dos incentivadores a dizer então, quando é que assinamos que eu tenho cá o dinheiro? E muitas vezes também é tal costela da autarca, quando nós reclamamos sempre quando não temos dinheiro, quando o temos queremos é utilizá-lo e utilizá-lo da melhor maneira possível. E por isso, Rival, queria também deixar aqui o agradecimento por todo o empenho, por tudo aquilo que vai ser o acompanhamento deste processo. Como já foi dito, nós tentámos agilizar o máximo possível, mas como compreenderão e já foi explicado, tratamos de dinheiro público, também de dinheiro de governo para governo e temos que garantir algumas condições, mas...
1: O responsável destacou ainda os 25% assegurados pelas autarquias, sublinhando a importância do apoio que as autarquias têm dado às populações.
2: E eu aqui queria deixar também, não sei se são todos, mas estou seguro que se não forem todos, serão quase todos. Os outros 25% já sabemos a quem é que foram bater à porta, foi dos seus presidentes de Câmara, dos autarcas, e eu queria aqui mais uma vez agradecer penhoradamente todo o apoio que os autarcas, as autarquias têm dado à proteção civil e em particular às associações humanitárias, e por isso estou certo que na esmagadora maioria os outros 25% serão comparticipados pelos municípios.
1: Rui Rocha sublinhou ainda que uma viatura por si só não combate os incêndios, destacando o papel essencial dos bombeiros e a importância de garantir às corporações os meios e as condições necessárias para responder às necessidades das populações.
2: Sabemos que uma viatura, por mais moderna e equipada que seja, não combate um incêndio sozinha. Por trás de cada veículo estão homens e mulheres. Estão bombeiros que saem de casa quando os outros procuram segurança. Estão famílias que ficam à espera. Estão associações humanitárias que muitas vezes, com enormes dificuldades, mantêm esta extraordinária rede de voluntariado. E é por isso que cada investimento que fazemos nos bombeiros não é apenas um investimento em viaturas, quartéis ou equipamentos. É um investimento na capacidade de resposta do país, é um investimento na segurança dos portugueses. E é também uma forma de dizer a quem está na primeira linha. O Estado reconhece a vossa missão, valoriza o vosso trabalho e quer dar-vos melhores condições para o cumprir. Quero por isso deixar uma palavra de reconhecimento a todos os agentes de proteção civil, a todos aqueles que diariamente estão na linha de frente da proteção e do socorro das nossas populações. Mas permita-me

0: distinguir de uma forma muito particular os nossos bombeiros voluntários de norte a sul do país. A resposta que têm dado, também este ano, tem sido marcada por grande eficácia e eficiência. E isso deve-se em grande medida à competência, à preparação, à dedicação e ao espírito de missão de milhares de bombeiros que estão permanentemente disponíveis para servir. Quero, por isso, deixar-lhes uma palavra de profundo respeito, de reconhecimento e agradecimento. E fazê-lo lembrando uma expressão que eu continuo a traduzir, talvez como nenhuma outra, aquilo que é a essência da missão dos nossos bombeiros. Vida por vida. É um lema que está presente no combate aos incêndios, mas que se não esgota nesse aspecto, porque representa cerca de 7% da atividade dos bombeiros.
1: Foram assinados na manhã de quinta-feira em Pinhão os protocolos que permitem apoiar a aquisição de viaturas para as corporações dos Bombeiros Voluntários de Pinhão, Bombeiros Voluntários de Canas de Senhorim, Santa Cruz da Trapa, Condeixa Nova, Tábua, Monte Moro Velho, Oliveira de Frades, São Pedro do Sul, Manteigas, Vila Nova de Oliveirinha, Nelas de Folgozinho, Vila Nova de Tazem, Vila Nova de Paiva, Santa Combadão, Melo, Viseu, Meda, Soito, Mangualde, Celúrico da Beira e Farejinhas. Um apoio de 8 milhões e meio de euros que vai permitir reforçar os meios ao serviço das populações. A Menoita, na freguesia de Pera do Moço, está a postos para receber neste fim de semana mais uma edição do Festival Memórias de Barro, uma iniciativa que celebra a identidade, as tradições e a memória coletiva desta aldeia do Conselho da Guarda. Integrado nos festivais da cultura popular do município da Guarda, o Festival Memórias de Barro junta tradição, cultura, gastronomia e animação, convidando a comunidade e os visitantes a receberem melhor a Menoita e as histórias fazem parte da sua identidade. O ciclo de festivais tem vindo a levar iniciativas culturais às freguesias rurais do concelho, reforçando a aposta na descentralização cultural e na valorização das comunidades locais. A terminar este bloco informativo, o Comando Territorial da Guarda, através do Serviço da Proteção da Natureza do Ambiente e do Destacamento Territorial de Gouveia, procedeu à recolha de uma ave de rapina, de espécie águia calçada, no concelho de Gouveia. A ave foi encontrada debilitada por um cidadão na zona industrial de Gouveia, tendo a situação sido comunicada à guarda. Os elementos do CEPNA deslocaram-se ao local e efetuaram a recolha do animal, que foi entregue posteriormente ao Centro de Ecologia, Recuperação e Vigilância de Animais Selvagens, em Gouveia, onde ficará a receber os cuidados necessários com vista à sua recuperação e posterior devolução do seu habitat natural. A GNR, através do CEPNA, mantém como preocupação diária a proteção dos animais e da natureza, apelando à população para que comunique qualquer situação relacionada com animais selvagens feridos, debilitados ou em perigo através da linha SOS Ambiente e Território 808 200 520.

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0: Boa tarde, são 18 horas.
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0: Boa tarde, são 19 horas.
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0: Boa noite. São 20 horas.
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0: Boa noite. São 21 horas.
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0: Boa noite. São 23 horas.
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Boa noite. Zero horas. 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